94,9, Alvorada com Men at Work, It's a Mistake, Vanderly, Iluminado e James Arthur com Naked. 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Assim, você vai deixando a Alvorada cada vez mais do seu jeito, com a sua cara. 9h32 agora.

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0: O talento de Marisa Monte marcando presença na Alvorada com Banksy Kiss, Olivia Dean So Easy e Tony Braxton Unbreak My Heart. 10:16.
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4: Olá, querido ouvinte! Junho chegou e junto com o friozinho vem aquela vontade de comida que abraça. E para finalizar nossa série de receitas especiais de purês, uma receita simples, cremosa e cheia de memória afetiva. Você vai precisar de 3 batatas doces médias, 1 colher de manteiga, 1/2 copo de leite quente, sal a gosto e 1 pitada de noz moscada. Cozinhe as batatas até ficarem macias. Amasse ainda quente e junte a manteiga e vai colocando o leite aos poucos até dar aquela textura lisa e cremosa. Finalize com sal, noz moscada e pronto. Bom apetite! Para tirar dúvidas ou saber mais, acesse este e outros podcasts através do nosso site alvoradafm.com.br ou no meu Instagram, Flávio Chapuri. Eu sou o Flávio Trombino para Alvorada FM.

0: 94,9 Alvorada com Alanis Morissette, Carl Simon, Come Around Again, Prince, Purple Rain e Whitney Houston, I Look to You. 10:34.
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0: Na alvorada, Vanessa da Mata, ainda bem, Sam Smith, The Good Death, Goodbyes e Michael Jackson com Stranger in Moscow. Alvorada 10h56.
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0: A Petrobras reduziu hoje em 35 centavos o litro do diesel. Com um corte, o combustível passa a custar para as distribuidoras R$ 3,30. Porém, o reajuste deve ter efeito nulo para o consumidor final. Isso porque também entrou em vigor nesta segunda-feira a reoneração de PIS e COFINS. A redução anunciada faz parte da subvenção econômica governamental para minimizar os efeitos da guerra dos Estados Unidos e de Israel contra o Irã, que provocou alta nos preços do petróleo e de derivados. De acordo com a ANP, o óleo diesel em Belo Horizonte custa em média R$ 6,85. E a Prefeitura de Belo Horizonte aumentou hoje o valor do estacionamento rotativo de R$ 4,95 para R$ 5,61. O governo municipal diz que a alta de 13,3% corresponde à inflação acumulada desde outubro de 2023, quando houve o último reajuste. Os créditos eletrônicos já comprados e os bônus continuam válidos até a utilização total deles. A prefeitura lembra, estacionar sem rotativo é infração grave, que sujeita o motorista a multa de R$ 195,00, remoção do veículo e anotação de 5 pontos na CNH.

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0: 94,9 Alvorada com Haraway. I miss you. Boys on No Matter What. E que de abelha, Grande Hotel. 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
0: A Prefeitura de Belo Horizonte inaugurou o Parque Municipal Paulo Berutti, no bairro São Bento, na região Centro-Sul. O espaço, com cerca de 30 mil metros quadrados, está inserido num corredor ecológico fundamental para a absorção da água das chuvas, melhoria do clima e manutenção de ecossistema para a fauna silvestre. Foram investidos mais de R$600 mil no local, que conta com banheiros adaptados para pessoas com deficiência, playground, área de socialização e paisagismo especial. O novo parque funciona de segunda a domingo, de 8 da manhã às 5 da tarde, na rua Inspetor José Aparecido, com o cônsul Robert Levy.
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0: O Parque do Palácio do Mangabeiras recebe nesta semana a nova edição do FIGA, Festival de Gastronomia e Arte. Durante os 3 dias de evento, os jardins do espaço serão ocupados por chefes convidados, música ao vivo e atrações culturais. A curadoria gastronômica desta edição é assinada pelo chefe Jorge Ferreira e reúne nomes da cena mineira ao lado de convidados de outras cidades do país. O FIGA acontece entre quinta e sábado, de meio-dia até às 10 da noite. Ingressos custam R$ 65,00 e podem ser comprados pela plataforma Ingresse. 11:57, eu sou o Bel Augusto. Fico por aqui. Obrigado pela companhia. Uma ótima terça que já vem chegando. A gente se encontra amanhã, 8 da noite. Até lá.

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4: Se você gosta desse período do ano, repleto de festas juninas, já pode colocar na sua agenda a programação do Na Cidade Junina. O evento está na quinta edição e este ano vai até o dia 4/7. Ao longo de todos os finais de semana, o Mirante BH, no bairro Olhos d'Água, vai receber música de qualidade, gente legal e, claro, muita comida típica. A programação é intensa, com João Gomes, Fala Mansa, Xande de Avião e uma homenagem especial ao Dia do Rock, no dia 6 de junho. Nesse dia, a programação musical é diferente, mas as comidas típicas continuam celebrando o mês. Milho, pipoca, canjica, caldos, quentão e tudo aquilo que a gente ama. Para garantir o seu ingresso e participar com a sua turma, você já pode conferir as informações no Instagram Na Cidade. E se você quiser rever essa dica, basta acessar alvoradafm.com.br/podcasts ou me procurar lá no Coisas de Mineiro. Sou Isabela Lapa, da Alvorada FM.

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2: Começa hoje uma das edições mais esperadas da Casa Cor, a Casa Cor São Paulo. Pela segunda vez consecutiva no Parque da Água Branca, com o tema Mente e Coração, que propõe o desafio de expressar na casa a cura e o autocuidado frente ao tempo corrido e ao excesso de informações, a proposta desse ano do evento é desacelerar e se reconectar com o que é essencial. Algo que eu já venho falando por aqui há muitos anos. A casa deve ser um refúgio. Por acontecer em um parque, a mostra propõe uma experiência ligada à natureza em um percurso que integra arquitetura, arte, paisagismo, design, cultura e afetividade. São 71 ambientes para nos inspirar entre casas, estúdios, lofts, tiny houses e instalações. A Casa Cor São Paulo vai até 9 de agosto. Fique por dentro do Mundo Decor. Ouça o Decore Arte também no site da rádio e veja mais sobre o que eu falo no Instagram You Can Find. Eu sou Janina Esther para a Rádio Alvorada FM.

0: 2:07.
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2: A iniciativa que permite o acesso da população à estrutura já instalada da rede hospitalar privada para ampliar a capacidade de atendimento especializado do SUS já é uma realidade. Com isto, é possível reduzir o tempo de espera em especialidades como oftalmologia, ortopedia, oncologia, ginecologia, cirurgia vascular e outras áreas específicas. Hospitais privados e filantrópicos atendem agora pacientes da rede pública sem qualquer custo adicional. Em contrapartida, os hospitais recebem crédito financeiro para pagamento de tributos federais vencidos ou a vencer. Em São Paulo, a medida ampliou o atendimento especializado em hospitais particulares e sem fins lucrativos para quase 20 mil pacientes que passaram da rede pública por assistência médica e procedimentos adicionais na rede particular. Em todo o país, quase 70 clínicas e hospitais privados já contam com equipes especializadas e estruturas bem equipadas para atender, sem custo algum, os pacientes do SUS, com redução do tempo de espera da população por atendimento especializado.

0: 2:22.
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3: Avril Lavigne, How You Remind Me.

0: 3 e 7.
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4: Alô, ouvintes leitores do Mundo Livro. Hoje eu falo sobre um livro para quem acha que futebol se resume aos 90 minutos e um placar final. Em Futebol Lado B, o jornalista Ariel Palacios mostra que o esporte mais popular do planeta também fala de política, guerras, rivalidades, cultura, superstição e comportamento humano. O livro reúne histórias curiosas, improváveis e muitas vezes surpreendentes sobre esse universo que ultrapassa as quatro linhas. Aqui, o futebol aparece ligado à geopolítica, à arte, a cinema, literatura e até às bizarrices que nascem nas arquibancadas. Ariel investiga o jogo fora do marketing e o espetáculo televisivo, revelando um futebol contraditório, humano e cheio de camadas. É o chamado Lado B, aquele que mistura paixão, delírio, identidade coletiva e conflitos sociais. E quem escreve é Ariel Palacios, autor também de América Latina Lado B. Agora em Futebol Lado B, publicado pela Globo Livros, ele mostra que o futebol pode dizer muito mais sobre quem somos. Meu nome é Afonso Borges e você pode ouvir e baixar todos os podcasts que eu falo no site alvoradafm.com.br.

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2: Ricardo Bacelar e Flávio Venturini, Lareira.

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1: Eu já comentei aqui sobre a adulteração de odômetros, que tem o objetivo de fazer com que o veículo pareça menos rodado, para valorizá-lo no mercado de usados. Infelizmente, esse tipo de fraude é muito comum, inclusive em algumas lojas desse setor. Porém, uma iniciativa adotada pelos departamentos de trânsito, os DETRANs, de alguns estados, ajuda a revelar esse tipo de adulteração. É que tais órgãos informam a quilometragem que o veículo tinha quando passou pelas vistorias de transferência de propriedade. Esse indicador não é lá tão preciso, uma vez que o último procedimento pode ter ocorrido muitos anos atrás. Mas, em todo caso, já permite que o comprador tenha uma referência. O DETRAN aqui de Minas Gerais só divulga os dados de quilometragem da vistoria mais recente. Já pode ser uma informação útil, mas alguns órgãos semelhantes, como os de São Paulo, Paraná e Santa Catarina, são mais transparentes e revelam todo o histórico de vistorias às quais o veículo foi submetido. Siga-me no Instagram, Alexandre Carneiro _ Carros, e baixe este e outros podcasts pelo site alvoradafm.com.br. Eu sou Alexandre Carneiro para a Rádio Alvorada.

0: 5 e 5.
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3: Olá, querido ouvinte! Hoje celebramos 70 anos do livro Grande Sertão Veredas, obra-prima de João Guimarães Rosa, que transformou o sertão mineiro em poesia, filosofia e aventura. E para homenagear essa história tão ligada ao interior de Minas, vamos preparar uma receita simples, saborosa e bem sertaneja. Mingau de fubá cremoso com queijo Minas. Ingredientes: 1 litro de leite, 4 colheres de sopa de fubá, 3 colheres de sopa de açúcar, uma pitada de sal, 100 gramas de queijo Minas curado ralado. Modo de preparo: misture o leite, o fubá, o açúcar e o sal, ainda com fogo desligado. Leve ao fogo baixo, mexendo sempre até engrossar. Desligue o fogo, acrescente metade do queijo, sirva em cuias ou tigelas e finalize com o restante do queijo por cima. Como diria Reobaldo, o sertão está em toda parte e hoje também está à mesa. Bom apetite! Para tirar dúvidas ou saber mais, acesse este e outros podcasts através do nosso site alvoradafm.com.br ou no meu Instagram, Flávio Chapuri. Eu sou o Flávio Trombino para Alvorada FM.

0: objetivo de conectar o público em torno de música, teatros, oficinas, gastronomia e muito artesanato com um tema muito importante, o som das águas. A ideia é convidar o público a refletir sobre a água, um elemento tão vital para a nossa vida, incentivando reflexões sobre o uso consciente dos recursos naturais, tudo isso unindo arte, sustentabilidade e, claro, esse pertencimento. O evento está em um distrito belíssimo, com paisagens naturais lindas. Então, além de se divertir com a família, você também vai poder valorizar o charme do nosso estado. O festival tem uma programação enorme, com shows diversos, como Zé Carlo e Banda, teatro com cortejo brincante Som das Águas e muito mais. Informações sobre o evento você encontra no Instagram das Montanhas e Águas de Minas. E você pode rever essa dica em alvoradafm.com.br/podcasts. Que tal pegar a estrada a caminho desse evento no próximo feriado? Sou Isabela Lapa para Alvorada FM.
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2: 15 para 7.

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1: São 6:52.
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1: A seleção brasileira chega nesta manhã a Nova Jersey, nos Estados Unidos, para a disputa da Copa do Mundo 2026. O centro de treinamento da equipe comandada por Carlo Ancelotti fica na cidade de Morris Plains, onde serão realizados ainda hoje os primeiros trabalhos. Também ao longo desta terça-feira devem se apresentar os atletas envolvidos na disputa da final da Champions League: Gabriel Magalhães, Gabriel Martinelli e Marquinhos. O Brasil volta a campo no próximo sábado em Cleveland, no estado de Ohio, onde joga contra o Egito no último amistoso antes da estreia no Mundial. E o brasileiro João Fonseca volta hoje às quadras de Roland Garros. A partir de 3:15 da tarde, o jovem de 19 anos enfrenta o tcheco Jakub Mensik pelas quartas de final da competição. A partida pode ser acompanhada pela TV fechada no canal ESPN2 ou pelo streaming Disney Plus. E começa amanhã em Brasília a Liga das Nações Feminina de Vôlei. A seleção brasileira estreia às 8 da noite contra a Holanda no ginásio Nilson Nelson. Todos os jogos da primeira semana da competição serão disputados na capital federal. As outras etapas da fase classificatória vão ser realizadas na Turquia e Japão. Vice-campeãs da última edição, as comandadas de José Roberto Guimarães buscam o título inédito do torneio. 6 para 7.

tinha suspirado, tinha beijado o papel devotamente. Era a primeira vez que lhe escreviam aquelas sentimentalidades, e o seu orgulho dilatava-se ao calor amoroso que saía delas, como um corpo ressequido que se estira num banho tépido. Sentia um acréscimo de estima por si mesma e parecia-lhe que entrava, enfim, numa existência superiormente interessante, onde cada hora tinha o seu encanto diferente, cada passo produzia um êxtase.

0: Overhead con Starship, Nothing's Gonna Stop Us Now, Marisa Monte, Amor, I Love You e Simply Red, If You Don't Know Me By Now. 7:01.
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0: Davidson, e as informações de momento?
2: Assunto agora é anel rodoviário, Edson, com pontos lentos nos dois sentidos. Rumo ao Rio de Janeiro, situação pior, com fila após o trevo do Caiçara até o bairro Jardim Montanhês. Antes da Pedro II, uma carreta teve problema, ocupa faixa. Utilize a marginal, motorista. Marginal também é a dica para quem vai no sentido Vitória, já que na pista principal, ao lado do antigo aeroporto Carlos Prates, um ônibus de turismo teve pane, viu? Sentido Vitória já com fila após o Dom Cabral. Para quem transita pelo anel rodoviário subindo o trecho entre Betânia e Olhos d'Água, trânsito carregado no sentido Rio de Janeiro, mas aí por conta do excesso de veículos. 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Davidson Ferreira para a Rádio Alvorada.
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3: A iniciativa que permite o acesso da população à estrutura já instalada da rede hospitalar privada para ampliar a capacidade de atendimento especializado do SUS já é uma realidade. Com isto, é possível reduzir o tempo de espera em especialidades como oftalmologia, ortopedia, oncologia, ginecologia, cirurgia vascular e outras áreas específicas. Hospitais privados e filantrópicos atendem agora pacientes da rede pública sem qualquer custo adicional. Em contrapartida, os hospitais recebem crédito financeiro para pagamento de tributos federais vencidos ou a vencer. Em São Paulo, a medida ampliou o atendimento especializado em hospitais particulares e sem fins lucrativos para quase 20 mil pacientes que passaram da rede pública por assistência médica e procedimentos adicionais na rede particular. Em todo o país, quase 70 clínicas e hospitais privados já contam com equipes especializadas e estruturas bem equipadas para atender, sem custo algum, os pacientes do SUS, com redução do tempo de espera da população por atendimento especializado.
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9: Alô, ouvintes, leitores do Mundo Livro. Hoje eu falo sobre um livro para quem acha que futebol se resume aos 90 minutos e um placar final. Em Futebol Lado B, o jornalista Ariel Palacios mostra que o esporte mais popular do planeta também fala de política, guerras, rivalidades, cultura, superstição e comportamento humano. O livro reúne histórias curiosas, improváveis e muitas vezes surpreendentes sobre esse universo que ultrapassa as quatro linhas. Aqui, o futebol aparece ligado à geopolítica, às arquibancadas. Ariel investiga o jogo fora do marketing e o espetáculo televisivo, revelando um futebol contraditório, humano e cheio de camadas. É o chamado Lado B. aquele que mistura paixão, delírio, identidade coletiva e conflitos sociais. E quem escreve é Ariel Palacios, autor também de América Latina Lado B. Agora, em Futebol Lado B, publicado pela Globo Livros, ele mostra que o futebol pode dizer muito mais sobre quem somos. Meu nome é Afonso Borges e você pode ouvir e baixar todos os podcasts que eu falo no site alvoradafm.com.br.
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0: 7 e 6.

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1: 7:15. O presidente dos Estados Unidos, Donald Trump, definiu o nome de Daniel Pérez como novo embaixador do país norte-americano no Brasil. Filho de cubanos, Pérez, de 38 anos, é presidente da Câmara dos Deputados da Flórida e precisará ser aprovado pelo Senado estadunidense. Se confirmado, ele vai assumir o posto vago desde janeiro de 2025, quando Trump retornou à Casa Branca. A última embaixadora dos Estados Unidos do Brasil foi Elizabeth Bagley, indicada por Joe Biden. Atualmente, a missão diplomática norte-americana em Brasília é comandada pelo encarregado de negócios, Gabriel Escobar. E o presidente Lula pediu ao ministro da Fazenda, Dario Durigan, uma avaliação dos possíveis impactos da decisão dos Estados Unidos de classificar o PCC e o Comando Vermelho como organizações terroristas. Segundo Durigan, a principal preocupação é evitar que empresas e instituições financeiras brasileiras sofram sanções ou restrições que prejudiquem a economia do país. O ministro afirmou que o governo está ouvindo empresários e analisando os riscos antes de definir os próximos passos. Ele também disse que poderá conversar com autoridades americanas quando houver um diagnóstico mais preciso sobre os efeitos da medida. 7:16.

0: Painel Alvorada com Bruno Mars, Lady Gaga, Die With A Smile, Tim Maia, Bons Momentos, Madonna, You'll See. 7h25.
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0: Senado segue resistente a discussões sobre o fim da escala 6x1. Vamos a Brasília conferir as informações com o repórter José Maria Trindade.
2: Pois não. Olha, uma nova queda de braços entre o presidente Lula e o presidente do Senado, o senador Davi Alcolumbre. É a votação da emenda que acaba com a semana 6x1, que foi aprovada na Câmara e agora depende do Senado. O senador Davi Alcolumbre tentou antecipar outra emenda, a paralela, que não acaba com a semana de 6 dias de trabalho, mas reduz a carga semanal de trabalho para 40 horas e a negociação entre patrões na distribuição destas horas. Pois é, o presidente do Senado foi vencido pela pressão popular. Ainda não decidiu mandar a emenda para a Comissão de Constituição e Justiça, mas convocou os líderes dos partidos para definir o ritmo de votação. Olha, aqui no Senado o processo é mais rápido. Na Câmara é preciso passar pela CCJ e criar uma comissão especial que demora. No Senado não, vai para a CCJ e depois diretamente ao plenário, mas depende do presidente da casa. E o senador Davi Alcolumbre considera que este é um direito pessoal e discricionário do presidente. É, a articulação desta emenda, apresentada por 2 deputados e apoiada fortemente pelo presidente Lula, foi articulada de fora para dentro. Olha, o grupo de apoio do presidente Lula quer a emenda em vigor ainda neste ano, para melhorar ali o apoio popular do presidente Lula. De Brasília, José Maria Trindade para a Rádio Alvorada.
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0: 7h27.

0: Bueno, é hora de com Rock Set, Listen to Your Heart, Christina Perry, A Thousand Years. São 7h35.
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0: A terça-feira será de céu parcialmente nublado, com possibilidade de pancadas de chuva a qualquer hora em Belo Horizonte e região metropolitana. Aliás, ainda há pouco tivemos uma garoazinha aqui no Alto da Raja. Na capital mineira, a temperatura mínima registrada hoje foi de 13 graus, máxima pode chegar aos 25, umidade relativa do ar em torno de 50%. Nesse momento, o céu segue parcialmente nublado, tem uma franja de sol aqui brilhando e a temperatura em 17 graus.
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0: Voltamos à Central Alvorada de Trânsito. Davidson, as vias de acesso, como estão nessa manhã?
3: Na saída da região de Venda Nova para o centro de Belo Horizonte, tem congestionamento na Avenida Pedro I. Após, aliás, João Samarra até a barragem da Pampulha, baixa velocidade, motorista. É só excesso de veículos. Na Avenida Antônio Carlos, a situação melhora um pouco. Para quem deixa a Venda Nova, opção de desvio é a Avenida Cristiano Machado. Tem pontos intensos, especialmente ali passando pelo Heliópolis, São Bernardo e Dona Clara, e na chegada ao túnel. Mas as filas são menores. A caminho de Venda Nova, Antônio Carlos tranquila, até melhor que a Cristiano Machado. Na Cristiano Machado, ponto de lentidão no 1º de maio, por conta de obras, e um pouco à frente, na chegada também ao Juliana. 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Davidson Ferreira para a Rádio Alvorada.
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4: Começa hoje uma das edições mais esperadas da Casa Cor, a Casa Cor São Paulo. Pela segunda vez consecutiva no Parque da Água Branca, com o tema Mente e Coração, que propõe o desafio de expressar na casa a cura e o autocuidado frente ao tempo corrido e ao excesso de informações, a proposta desse ano do evento é desacelerar e se reconectar com o que é essencial. Algo que eu já venho falando por aqui há muitos anos. A casa deve ser um refúgio. Por acontecer em um parque, a mostra propõe uma experiência ligada à natureza em um percurso que integra arquitetura, arte, paisagismo, design, cultura e afetividade. São 71 ambientes para nos inspirar entre casas, estúdios, lofts, tiny houses e instalações. A Casa Cor São Paulo vai até 9 de agosto. Fique por dentro do Mundo Decor. Ouça o Decore Arte também no site da rádio e veja mais sobre o que eu falo no Instagram You Can Find. Eu sou Janina Esther para a Rádio Alvorada FM.
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6: 7h41.

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1: Faltando agora 12 para as 8, 44,39 milhões de declarações do imposto de renda foram entregues este ano, número recorde e acima da expectativa inicial de 44 milhões de documentos enviados. O resultado, divulgado pela Receita Federal, representa um aumento de cerca de 2% em relação ao ano passado. A maior parte das declarações foi feita no modelo pré-preenchido. Quem perdeu o prazo de entrega, encerrado na última sexta-feira, deve enviar o documento o mais rápido possível. O atraso gera multa mínima de R$ 165,74, podendo aumentar com o tempo de demora e o imposto devido.
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1: E a Bolsa de Valores de São Paulo fechou o pregão de ontem em baixa de 0,91% aos 172.197 pontos, menor nível desde janeiro. O dólar comercial desvalorizou 0,39%, vendido a R$ 5,02. Já o euro caiu 0,66%, negociado a R$ 5,84. 11 para as 8.

0: Eu vou andar com Capital Inicial. Tudo que vai, Foreigner, Waiting for a Girl Like You, You Too, One. São 8:01.
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0: Davidson, qual região você destaca agora?
2: Na região do Barreiro, movimentação pesada na via do Minério, especialmente na saída sentido bairro Betânia, sentido anel rodoviário, após a estação Diamante, até o cruzamento com a avenida Olinto Meirelles. Isso por conta de problemas semafóricos. Impacta também a mão contrária, quem está saindo do Betânia, indo no sentido do Jatobá, reduz na via do Minério ali nas proximidades da Olinto Meirelles. Você no volante, a caminho do anel rodoviário, pode buscar o desvio pelo Tirol em direção à Tereza Cristina, quem faz o inverso, indo para o Barreiro, Avenida Deputado Álvaro Antônio. 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Davidson Ferreira para a Rádio Alvorada.
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8: Eu já comentei aqui sobre a adulteração de odômetros, que tem o objetivo de fazer com que o veículo pareça menos rodado, para valorizá-lo no mercado de usados. Infelizmente, esse tipo de fraude é muito comum, inclusive em algumas lojas desse setor. Porém, uma iniciativa adotada pelos departamentos de trânsito, os DETRANs, de alguns estados, ajuda a revelar esse tipo de adulteração. É que tais órgãos informam a quilometragem que o veículo tinha quando passou pelas vistorias de transferência de propriedade. Esse indicador não é lá tão preciso, uma vez que o último procedimento pode ter ocorrido muitos anos atrás. Mas, em todo caso, já permite que o comprador tenha uma referência. O DETRAN aqui de Minas Gerais só divulga os dados de quilometragem da vistoria mais recente. Já pode ser uma informação útil, mas alguns órgãos semelhantes, como os de São Paulo, Paraná e Santa Catarina, são mais transparentes e revelam todo o histórico de vistorias às quais o veículo foi submetido. Siga-me no Instagram, Alexandre Carneiro _ Carros, e baixe este e outros podcasts pelo site alvoradafm.com.br. Eu sou Alexandre Carneiro para a Rádio Alvorada.
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0: 8:06.

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1: 8h14. Aprovado em segundo turno na Câmara Municipal de BH o projeto de lei que cria novas regras para a doação de bens e serviços ao município. A nova medida estabelece procedimentos e mecanismos de controle para parcerias. O PL, de autoria da vereadora Fernanda Altoé do Novo, prevê como as doações poderão ser feitas e os critérios para análise das propostas. As exceções serão aplicadas em caso de doações de beneficiários de serviço social autônomo. Já doadores de órgãos ou entidade da União, Estados, Distrito Federal e municípios estão isentos de seguir as regras. A proposta agora segue para sanção ou veto do prefeito Álvaro Damião. E a Comissão de Direitos Humanos da Assembleia Legislativa de Minas realiza amanhã às 16h uma audiência pública para discutir a implementação da Agenda 2030 e dos Objetivos de Desenvolvimento Sustentável em Minas. O debate, solicitado pela deputada Bela Gonçalves, vai abordar as perspectivas dos direitos humanos sobre o tema. A Agenda 2030, criada pela ONU, reúne 17 objetivos e 169 metas voltadas ao combate à pobreza, à promoção da igualdade e ao desenvolvimento sustentável nas áreas econômica, social e ambiental. Participam da audiência representantes de movimentos e instituições ligados à pauta do desenvolvimento sustentável. 8h16.

0: Painel Alvorada Contatinho, George Still The One, Paula Toller, Nada Por Mim, George Benson, Kisses In The Moonlight. 8h22.
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0: Davidson, quais as informações agora?
2: Em Contagem, a ocorrência de engavetamento complica o trânsito na rodovia Fernão Dias, altura do Riacho das Pedras, sentido São Paulo. Foi no quilômetro 481, envolveu 6 veículos de passeio e um caminhão de pequeno porte. Ainda há bloqueio da faixa da esquerda desde o Inconfidentes, motoristas se deparam com trânsito difícil. Além desse engavetamento, um ônibus teve problema pouco depois da ocorrência na faixa do meio da Fernão Dias, o que deixa a situação ainda pior. Quem segue no sentido Betim tem a via expressa como bom desvio agora. Em direção à capital, Fernão Dias com a situação melhor. 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Davidson Ferreira para a Rádio Alvorada.
0: Valeu, Davidson. E a preparação para a Copa mostra que brasileiro ainda liga para a seleção, de um jeito ou de outro. Confira já já no comentário de Paulo Vinícius Coelho, na prancheta do PVC. São 8h24.
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10: A despedida da seleção brasileira para a Copa do Mundo, seja no jogo contra o Panamá no Maracanã, seja na saída do ônibus da CBF em direção ao Galeão, não foi igual de um clube indo para o Mundial de Clubes, mas demonstra que essa frase que se espalhou pela conexão Leblon-Faria Lima não é totalmente verdadeira. Sabe, quando se repete, ninguém mais liga para a seleção brasileira. Ninguém, num país de 210 milhões de pessoas, é gente demais. E não é bem verdade, porque indiferente. A diferença é que não houve com a seleção brasileira a caminho da Copa do Mundo. Seja pelo choro de crianças vendo Neymar, seja por gente que ficou do lado de fora da CBF esperando os jogadores passarem ou indo até o Galeão para se despedir. Tem gente que quer ver, sim, o Brasil campeão do mundo. Gente que julga que Neymar não devia ir para a Copa, como é o caso desse colunista. Gente que acha impossível não ganhar, impossível ganhar se Neymar não estiver. Indiferença é a palavra que não existiu neste momento em relação à seleção brasileira. E se a conexão Leblon-Faria Lima pensa que ninguém liga mais para a seleção, tem uma música antiga de Milton Nascimento chamada Notícias do Brasil que nos toca. Fala, a novidade é que o Brasil não é só litoral, é muito mais que qualquer zona sul. Tem gente boa espalhada por esse Brasil que vai fazer desse lugar um bom país. Tem muita gente no Brasil inteiro esperando que a seleção seja campeã do mundo. Paulo Vinícius Coelho, PVC, Alvorada FM.
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0: 8:27.

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1: 8:34 e é dia de tentar a sorte na Mega Sena. A Caixa Econômica Federal sorteia nesta terça-feira o prêmio que está acumulado e pode pagar 16 milhões de reais para quem acertar, né, sozinho as 6 dezenas. Aposta simples segue custando R$6 e pode ser feita até às 20h em agências lotéricas de todo o Brasil. Você pode jogar também na Mega Sena pelo site e pelo aplicativo Loterias Caixa. O sorteio está marcado para logo mais às 21h. E terminam nesta semana as inscrições para o Enem 2026. O processo deve ser feito exclusivamente pela página do participante no site do INEP. Neste ano, alunos do terceiro ano do ensino médio na rede pública terão inscrição automática no exame e precisam apenas confirmar a participação. As inscrições seguem até às 11h59 da noite de sexta-feira. Já as provas serão aplicadas nos dias 8 e 15 de novembro. A taxa de inscrição é de R$ 85,00 e o pagamento deve ser feito até 10 de junho. O site é enem.inep.gov.br/participante. 8:36.

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1: Faltando agora 16 para as 9, o bar Os Motoca, no bairro Camargos, é o grande vencedor da 26ª edição do Comida de Boteco de Belo Horizonte. A conquista veio com o prato Risoto Mineiro, feito com risoto de canjica com couve, bacon, linguiça e costelinha, com mostarda de jabuticaba, servido com crispe de alho poró e chips de jiló. Essa é a segunda vez que o bar da região oeste de BH conquista o prêmio. Com o resultado, o boteco garante vaga na disputa da premiação nacional do concurso, que acontecerá no dia 8 de julho em São Paulo. As proprietárias do local já garantiram que vão manter o prato no cardápio, mas com aumento no preço, passando a custar R$ 65.
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1: A banda Lurex, considerada um dos maiores tributos ao grupo britânico

0: Últimas de hoje no painel, Rod Stewart, Forever Young, No Doubt But Don't Speak, Hair Supply, Every Woman in the World e Samuel Rosa Loborges, O Trem Azul. Agora faltando 3 para as 9.
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0: Vamos também às últimas informações desta manhã, Davidson.
2: Centro da capital mineira, nosso último destaque aqui no painel Alvorada, primeira edição, situação difícil no complexo da Lagoinha, todos os viadutos bem complicados agora, destaque para o leste, em direção à Avenida dos Andradas, com fila que afeta Antônio Carlos, a partir do bairro Aparecida, tem complicação também no viaduto B, atrapalhando a Pedro II, desde a Carlos Luz, sentido centro. No viaduto oeste, trânsito bem pesado em direção a Barro Preto, reflexo de uma ocorrência que impacta na Cristiano Machado, a pista em direção ao centro está complicada desde o bairro da Graça. Trânsito bom mesmo só no viaduto A, saída do centro e shoppings populares. Programe-se e desvie dessa região, motorista. 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Davidson Ferreira para a Rádio Alvorada. Uma ótima terça-feira a todos.
0: Valeu, Davidson.
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0: E esses foram os destaques desta terça. Forças de Segurança de Minas realizam maior operação contra facções criminosas da história do estado. Metrô de BH terá intervalos de até 28 minutos nesta semana devido a obras na linha 1. Imposto de Renda 2026 bate recorde com 44,4 milhões de declarações enviadas. Donald Trump define novo embaixador dos Estados Unidos no Brasil. Baros Motoca é o grande vencedor do Comida de Boteco 2026 em Belo Horizonte.
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0: Seleção brasileira desembarca hoje nos Estados Unidos para a Copa do Mundo. E começa amanhã em Brasília a Liga das Nações de Vôlei Feminino. Por enquanto é só, você vai ter mais informações durante a nossa programação no Repórter Alvorada, no Alvorada Express, a partir das 5 da tarde tem o painel Alvorada segunda edição. Até lá, muito mais música e informação para você. Grato pela sintonia, um ótimo dia, vamos juntos.
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0: Alvorada 9 em ponto, bom dia.
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0: Pharrell Williams, Happy Jackson 5, Never Cancelled Goodbye, Lady Gaga com Shallow, com Bradley Cooper. Agora são 9h27.
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0: A Bolsa de Valores de São Paulo está em baixa de 0,91% aos 172.197 pontos. O dólar comercial tem baixa de 0,39%, vendido a R$ 5,02, enquanto o euro tem baixa de 0,66%, negociado a R$ 5,84. A terça-feira tem manhã de céu parcialmente nublado, com possibilidade de pancadas de chuva a qualquer hora em Belo Horizonte e região metropolitana. A máxima hoje deve chegar a 25 graus, umidade relativa do ar mínima em torno de 50%. Neste momento, temos 19 graus aqui no alto da Raja Gabalha. 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China reconhece território brasileiro como livre da febre aftosa. 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

0: Alvorada, o som de Tim Maia e também do Jota Quest com Acendo Farol, antes Boys to Men, Mercy Mercy Me e Kurt Manu, The Captain of Her Heart. Conferindo agora são 8 para as 10.
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0: A China reconheceu oficialmente todo o território brasileiro como área livre de febre aftosa. O anúncio foi feito durante, hoje, visita do ministro das Relações Exteriores, Mauro Vieira, ao país asiático, encerrando mais de 2 décadas de negociações. De acordo com o Ministério da Agricultura, a medida suspende as proibições relacionadas ao norte do Brasil e amplia as oportunidades para exportação de produtos bovinos e suínos brasileiros ao mercado chinês, incluindo carne com osso e miúdos. Em 2025, as vendas do agronegócio brasileiro para a China superaram US$ 50 bilhões. E uma nova tarifa de 25% foi proposta pelo governo dos Estados Unidos sobre produtos brasileiros. A justificativa dos norte-americanos é uma investigação aberta em julho do ano passado pelo escritório do representante comercial, que concluiu que políticas e práticas do Brasil são prejudiciais para o comércio estadunidense. Alguns itens, como petróleo bruto e derivados, compostos farmacêuticos, carne bovina, café, terras raras e peças de aeronaves, foram excluídos da taxação. No dia 6 de julho, uma audiência pública será realizada em Washington para discutir a proposta. Céu segue encoberto, meio nublado na capital mineira, a temperatura em 21 graus aqui no alto da Raja Gabalha. 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
0: Alvorada 5 para as 10.
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0: Faltando agora 2 para as 10, você está na 94,9. A música é nossa prioridade para você agora.
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Primeras canções, Eurythmics, Sweet Dreams, You Two, Stuck in a Moment, Peter Cetera, If You Leave Me Now. 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Eu gosto dessa, eu não gosto tanto daquela. E aí, aos poucos, a Alvorada FM vai ficando cada vez mais do seu gosto. São 10h27. Sequência do Bônus Alvorada traz para você Jess & Joy, Echoes of Love.

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0: E as últimas canções, Jason Mraz, Love Someone, para lamas do sucesso, Tendo a Lua, Bon Jovi, Bed of Roses. Faltando um minuto para as 11.
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0: A greve geral de trabalhadores em Portugal, convocada para amanhã, provoca impactos na aviação brasileira. Companhias como TAP, Latam e Azul cancelaram parte das operações e o aeroporto de Lisboa orienta passageiros a confirmarem a situação dos voos antes de seguir para o terminal. Para Belo Horizonte, o voo da TAP entre Confins e Lisboa está mantido dentro da operação mínima autorizada durante a paralisação. A greve é um protesto contra mudanças na legislação trabalhista propostas pelo governo português. E a Prefeitura de Contagem, na Grande BH, informou que formalizou denúncia contra um ataque de hackers ao sistema da administração municipal. Nessa segunda-feira, foi aberto o boletim de ocorrência junto ao Departamento Estadual de Combate à Corrupção e Fraudes em Belo Horizonte. Ainda segundo a Prefeitura, os ataques recentes comprometeram o acesso aos serviços e afetou a rede de internet do prédio do Executivo. Apesar disso, a administração municipal informou que não houve comprometimento de dados institucionais e nem de cidadãos. Após identificados, os responsáveis serão submetidos a medidas administrativas, penais e judiciais. Céu segue encoberto, meio nublado, um pouco de sol e a temperatura em 22 graus aqui no alto da Rádio Gabalha. 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Ótima terça, siga com a Flávia Abreu. Até amanhã.
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encerrando a primeira parte do bônus aqui na Alvorada com o Kiko Zambian, que rolam as pedras, Gavin James, Always, e Jim Diamond, I Should Have Known Better. 11h33, que tal levar um par de ingressos para o Festival Cervejeiro na Monca in Blues? 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Participe, boa sorte. 11h34 e o bônus de uma hora só de música continua com Coldplay, Paradise.

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1: Encerrando mais uma edição do Bônus com Diana Ross, I Coming Out, Samuel Rosa, Rio Dentro do Mar e Erupi Carey. Meio dia em ponto e vamos à apuração do resultado da promoção cultural. A ganhadora que leva um par de ingressos para o Festival Cervejeiro Monca in Blues, que acontece nesta sexta-feira, dia 5 às 18 horas, na Monca Cervejaria, é Adriana Teixeira de Carvalho, que respondeu certo. A banda britânica que tem como símbolo de uma boca vermelha mostrando a língua é a banda Rolling Stones. Parabéns, Adriana Teixeira de Carvalho. Nossa equipe entrará em contato para instruções.
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1: Meio-dia e um minuto. Levantamento do Centro para Rankings Universitários Mundiais aponta que 6 universidades federais de Minas Gerais perderam posições entre as 2.000 melhores do mundo. A mais bem posicionada entre as mineiras é o UFMG, que aparece na posição 508. Antes, ela ocupava o lugar 497. As outras 6 universidades federais mineiras que caíram no ranking foram as de Viçosa, Juiz de Fora, Lavras, São João del Rei, Triângulo Mineiro e Ouro Preto. Apenas a Federal de Uberlândia melhorou em relação ao último levantamento. Segundo a organização, a queda está relacionada a anos de financiamento insuficiente e enfraquecimento dos investimentos em pesquisa científica e ensino superior. E será votado hoje no plenário do Senado o projeto de lei que transforma Centros Federais de Educação, os CEFETs de Minas Gerais e Rio de Janeiro, em universidades tecnológicas federais. O projeto estabelece que as universidades deverão ter estrutura e competências próprias, com autonomia administrativa e serão vinculadas ao Ministério da Educação. Com isso, o Centro Federal de Educação Tecnológica de Minas Gerais, CEFET-MG, passaria a ser a Universidade Tecnológica Federal de Minas Gerais. Se aprovada, a proposta seguirá para sanção ou veto presidencial. A reunião para análise do PL está marcada para as 14h.
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0: Na Alvorada FMW, Looking at My Girl, Phil Collins, Another Day in Paradise e Ana Carolina, Entre Olhares.
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0: A Bolsa de Valores de São Paulo está em alta de 1,45% aos 174.692 pontos. O dólar comercial tem baixa de 0,17%, vendido a R$ 5,01. Já o euro tem baixa de 0,05%, negociado a R$ 5,84. A terça-feira tem tarde de céu parcialmente nublado em Belo Horizonte e região metropolitana com pancadas de chuva a qualquer hora. A máxima hoje deve chegar a 25 graus, com umidade relativa do ar mínima em torno de 50%. Ouça logo mais no Repórter Alvorada. Serviços terão funcionamento alterado nesta semana em Belo Horizonte devido ao feriado de Corpus Christi.
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0: Novas informações com o repórter Diego Costa. Boa tarde para você, Diego.
2: Boa tarde para você também, Flávia Abreu, e para o ouvinte Alvorada. No anel rodoviário tem alerta para ocorrência na pista marginal sentido Vitória, na passagem pelo bairro Alto Caiçaras. Por lá, um carro acabou derrubando um poste e há interdição da faixa da direita e uma pequena retenção. Você, ouvinte, então, pode evitar este ponto na marginal do anel, seguindo pela pista principal, um pouco antes ali da Avenida Carlos Luz. Para você que vai no sentido Rio de Janeiro, reduz a velocidade chegando ao viaduto São Francisco. Mais cedo teve batida entre dois carros por lá, mas pelo que eu vejo, sem a necessidade de desviar a sua rota. 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
5: Olá, querido ouvinte. Hoje celebramos 70 anos do livro Grande Sertão Veredas, obra-prima de João Guimarães Rosa, que transformou o sertão mineiro em poesia, filosofia e aventura. E para homenagear essa história tão ligada ao interior de Minas, vamos preparar uma receita simples, saborosa e bem sertaneja. Mingau de fubá cremoso com queijo Minas. Ingredientes: 1 litro de leite, 4 colheres de sopa de fubá, 3 colheres de sopa de açúcar, uma pitada de sal, 100 gramas de queijo Minas curado ralado. Modo de preparo: misture o leite, o fubá, o açúcar e o sal, ainda com fogo desligado. Leve ao fogo baixo, mexendo sempre até engrossar. Desligue o fogo, acrescente metade do queijo, sirva em cuias ou tigelas e finalize com o restante do queijo por cima. Como diria Reobaldo, o sertão está em toda parte e hoje também está à mesa. Bom apetite! Para tirar dúvidas ou saber mais, acesse este e outros podcasts através do nosso site alvoradafm.com.br ou no meu Instagram, Flávio Chapuri. Eu sou o Flávio Trombino para Alvorada FM.

0: Na Alvorada FM você ouviu Adriana Calcanhoto, Marizia, Starship, Sarah, Boys to Men, I'll Make Love to You. 1 e 2.
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0: Funcionamento de diversos serviços será alterado nesta semana devido ao feriado prolongado de Corpus Christi. É o caso dos bancos, que estarão fechados na quinta. Boletos e contas com vencimento para o dia poderão ser pagos sem acréscimos na sexta-feira. Em Belo Horizonte e região metropolitana, os mercados e o comércio poderão funcionar no feriado, conforme previsto na Convenção Coletiva de Trabalho. Os shoppings também poderão funcionar neste dia entre 2 da tarde e 8 da noite, com exceção do Cidade, Norte e Anchieta Garden, que abrirão das 10 da manhã às 4 da tarde. As unidades da farmácia de Minas estarão fechadas na quinta e na sexta-feira. E Belo Horizonte agora tem uma rua com o nome de Silvio Santos. Foram sancionadas 3 leis que mudaram os nomes de ruas nas regiões Norte e Nordeste da capital. A Rua 9, no bairro Novo Arão Reis, foi renomeada Silvio Santos em homenagem ao apresentador e empresário que faleceu em 2024 aos 93 anos. No mesmo bairro, a Rua 16 agora é Relay de Abreu, em homenagem à professora que morreu ajudando no resgate de crianças no ataque a uma creche. No bairro Goiânia, a Rua 4310 ganhou o nome de Marcos Vinícius Cardoso, servidor da Polícia Civil do Rio, que morreu em operação.
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0: 22 graus no alto da Raja Gabalha.
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0: Muito boa tarde, uma excelente terça-feira para você que está na Alvorada FM de Belo Horizonte, 1 e 6.
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Encerrando a primeira parte do bônus aqui na Alvorada com Colby, Kylie, Here Comes the Sun, Toni Braxton, Spanish Guitar e Miley Cyrus, Flowers. 1h33. 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O bônus de uma hora só de música continua com Mistake No. 3, Country Club.

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1: Encerrando mais uma edição do Bônus com George Michael e Paul McCartney, Heal the Pain, Roberta Sá e Pedro Mariano, Um Sonho a Dois, e Gwen Guthrie, You Touched My Life, 2:04.
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1: A Câmara de Belo Horizonte vai debater as diretrizes para o novo Plano Municipal de Educação, que valerá até 2036. O documento será discutido à luz da Estratégia Nacional, que tem entre suas prioridades a ampliação das vagas em creches, a melhoria da alfabetização e a valorização dos profissionais do setor. O encontro ocorre em meio à greve deflagrada 27 de abril por trabalhadores em educação concursados. A audiência sobre o novo Plano Municipal de Educação ocorre nesta quarta-feira, às 9:15 da manhã, no plenário Elvésio Arantes. O debate será transmitido ao vivo pela Câmara de BH. E estão abertas as inscrições para o Enem, Exame Nacional do Ensino Médio. O procedimento pode ser feito até esta sexta-feira na página do participante. A taxa de R$ 85,00 deve ser paga até o próximo dia 10, via boleto, PIX ou cartões de crédito e débito. Já as provas objetivas e de redação estão marcadas para 8 e 15 de novembro. Principal porta de entrada para o ensino superior no Brasil, o Enem avalia o desempenho escolar dos estudantes ao término da educação básica. Saiba mais no site do Ministério da Educação. Voltamos com outras informações daqui a pouco no Alvorada Express.
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0: Na Alvorada FM, Liz Stansfield, All Around the World, Lighthouse Family, Love Every Minute e Kid Abelha, Quero Te Encontrar. 2h31.
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0: O índice Bovespa opera em alta de 1,01% aos 173.929 pontos. No câmbio, o dólar comercial desvaloriza 0,06%, negociado a R$ 5,01. Já o euro cai 0,12%, vendido a R$ 5,83. Região metropolitana de Belo Horizonte tem céu claro a parcialmente nublado. Agora faz 23 graus no alto da Avenida Raja Gabalha. Confira daqui a pouco no Repórter Alvorada. Lula culpa filhos de Bolsonaro por novo tarifaço de Trump.
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0: Você está na Alvorada FM de Belo Horizonte, ouviu Lulu Santos um pro outro, The Human League, Human, Celine Dion, Immortality. 3:01.
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0: O governo do Brasil disse que recebeu com indignação o anúncio de novo tarifaço dos Estados Unidos. Segundo o Planalto, a família Bolsonaro tem sabotado negociações diplomáticas e conspirado contra os interesses do país a fim de obter vantagens eleitorais. Afirmou ainda que a taxação unilateral prejudica a economia brasileira e a relação entre as duas nações. Já o senador e presidenciável Flávio Bolsonaro, que está em Belo Horizonte, negou relação com o tarifaço. O encargo adicional de 25% está previsto para entrar em vigor a 15 de julho, após o Escritório Comercial dos Estados Unidos ter identificado supostas práticas desleais do Brasil, entre elas o PIX, acusado de restringir a atuação de serviços financeiros americanos. E a China reconheceu hoje o Brasil como território livre de febre aftosa, sem necessidade de vacinação. A medida ocorre um ano após a Organização Mundial de Saúde Animal ter certificado o status sanitário do país. De acordo com o Ministério da Agricultura e Pecuária, o reconhecimento amplia as oportunidades para exportação de carnes bovina e suína ao gigante asiático. Principal destino das exportações do agronegócio nacional, a China comprou mais de 50 bilhões de reais em produtos brasileiros no ano passado. Voltamos com outras notícias no Repórter Alvorada, edição das 4. Você está na Alvorada FM de Belo Horizonte, agora 3:02. Até aqui você esteve comigo, Flávia Abreu, e a partir de agora em sua companhia, Giovanni Gandra. Para você, uma ótima tarde.
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1: 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E a temperatura?
2: No Alto da Raja, agora 21 graus.
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2: Olá, uma excelente tarde para você acompanhando a programação Alvorada FM 94,9. Você sabe por que ouve. A partir de agora tem um bônus, uma hora só de música. E no final do bônus nós temos um par de ingressos para assistir ao concerto Música de Cinema, apresentado pela Orquestra Sinfônica de Minas Gerais. Participe respondendo para a gente a seguinte pergunta. Qual é o nome do cantor e compositor das músicas Como Nossos Pais e Apenas um Rapaz Latino-Americano? Mande já o seu nome completo e também a sua resposta por mensagem de texto através do nosso WhatsApp 319-9981-5757. O primeiro a enviar a resposta correta ganha um par de ingressos para assistir ao concerto Música de Cinema para a apresentação que acontece no dia 9, às 8 da noite, no Grande Teatro Semig Palácio das Artes. Nome do ganhador no final do bônus que começa agora.
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1: Fechamos a primeira sequência do bônus, uma hora só de música com Bill Medley e Jennifer Warnes, I Have the Time of My Life, Simple Red, Wonderland e Toquinho Aquarela. Daqui a pouquinho, no final do bônus Alvorada, tem um par de ingressos para assistir ao concerto Música de Cinema, apresentado pela Orquestra Sinfônica de Minas Gerais. Para participar, responda a seguinte pergunta: qual é o nome do cantor e compositor das músicas Como Nossos Pais e Apenas um Rapaz Latino-Americano? Mande a sua resposta e o seu nome completo através do nosso WhatsApp, que é o 31999815757. O primeiro a enviar a resposta correta vai ganhar um par de ingressos para assistir ao concerto Música de Cinema, para a apresentação que acontece no dia 9, às 8 da noite, no Grande Teatro Semig Palácio das Artes. Daqui a pouquinho, no final do bônus, o nome do ganhador. 3h32, o bônus continua com Phil Collins.

0: agora na Alvorada, 14 para as 4.
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2: Ed Sheeran e Passenger, Let Her Go.

0: Fechamos o bônus, uma hora só de música com Rick Astley, Together Forever, Ira Flores em Você e Commodores Night Shift. Quem leva um par de ingressos para assistir ao concerto Música de Cinema, apresentação que acontece no dia 9 às 8 da noite no Grande Teatro Semig Palácio das Artes, é Renato Vantuil da Costa, o cantor e compositor das músicas Como Nossos Pais e Apenas um Rapaz Latino-Americano, é o Belchior. Parabéns, Renato Vantuil. Agora nossa equipe vai entrar em contato com você.
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0: 4 e 1. Ainda dá tempo de comparecer à mostra De Lá Pra Cá, em homenagem à cineasta e fotógrafa franco-belga Agnès Varda. A curadoria reúne 21 filmes em cópias restauradas da única representante feminina da Nouvelle Vague, um dos mais importantes movimentos da história da sétima arte. As obras transitam entre ficção, documentário, filme, ensaio, autobiografia e curta experimental. Hoje estão previstas duas sessões de curtas-metragens, às 4 e às 5h15 da tarde. Na sequência, às 7 da noite, terá a sessão comentada de Kung Fu Master. A mostra, em homenagem a Agnès Varda, é gratuita e fica em cartaz até domingo, no Cine Humberto Mauro. Está no ar a plataforma de streaming Tela Brasil, desenvolvido pelo Ministério da Cultura em parceria com a Universidade Federal de Alagoas. O serviço gratuito é inteiramente voltado a produções brasileiras. O catálogo conta com mais de 500 títulos, entre curtas, médias e longas metragens, além de seriados. O objetivo é ampliar o alcance de obras nacionais, contribuindo para a formação e a memória do audiovisual. Até então, Tela Brasil está disponível apenas em formato web, porém as versões de aplicativo para iOS e Android devem ser disponibilizadas até o fim do mês. Voltamos com outras informações daqui a pouco no Alvorada Express.
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0: Alvorada FM, Madonna Like a Prayer, New Radical, Someday Well Know e Leone Garotos. Agora 4h29.
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0: O índice Bovespa opera em alta de 1,28%, aos 174.405 pontos. No câmbio, o dólar comercial desvaloriza 0,21%, negociado a R$ 5,01. Já o euro cai 0,20%, vendido a R$ 5,83. Região metropolitana de Belo Horizonte tem céu claro e agora faz 20 graus no alto da Avenida Raja Gabalia. Confira daqui a pouco no painel Alvorada Segunda Edição. Desmatamento na Mata Atlântica é o menor em 40 anos. Aponta Instituto Nacional de Pesquisas Espaciais.
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0: Agora às 4h30, vamos às primeiras informações dessa tarde com Emerson Rodrigues, que começa falando sobre a situação do anel rodoviário. Boa tarde, Emerson.
2: Boa tarde, Giovanni. Boa tarde, ouvinte Alvorada. Carreta e carro bateram mais cedo no anel rodoviário sentido Rio de Janeiro, na entrada do viaduto São Francisco. Ainda há reflexos de lentidão desde o bairro Universitário. Motorista, para desviar, você pode passar pela Avenida Bernardo de Vasconcelos. Já no anel rodoviário sentido Vitória, excesso de veículos provoca lentidão entre o Betânia e o Madre Gertrudes. Se você quiser evitar esse congestionamento, pode sair pela Avenida Tereza Cristina. 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Avenida Santa Rosa, com estacionamento próprio. Emerson Rodrigues para a Rádio Alvorada.
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0: Alfara The Fame, The Wonders That Think You Do, Michael Jackson, Rock With You e Alceu Valença, La Belle de Ju. Agora 5 e 1.
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2: A iniciativa que permite o acesso da população à estrutura já instalada da rede hospitalar privada para ampliar a capacidade de atendimento especializado do SUS já é uma realidade. Com isto, é possível reduzir o tempo de espera em especialidades como oftalmologia, ortopedia, oncologia, ginecologia, cirurgia vascular e outras áreas específicas. Hospitais privados e filantrópicos atendem agora pacientes da rede pública sem qualquer custo adicional. Em contrapartida, os hospitais recebem crédito financeiro para pagamento de tributos federais vencidos ou a vencer. Em São Paulo, a medida ampliou o atendimento especializado em hospitais particulares e sem fins lucrativos para quase 20 mil pacientes que passaram da rede pública por assistência médica e procedimentos adicionais na rede particular. Em todo o país, quase 70 clínicas e hospitais privados já contam com equipes especializadas e estruturas bem equipadas para atender, sem custo algum, os pacientes do SUS, com redução do tempo de espera da população por atendimento especializado.
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6: Olá, boa tarde. Eu sou Giovanni Gandara e vamos juntos no Painel Alvorada, segunda edição. Ao meu lado, Renata Silva. Boa tarde, Renata.
7: Boa tarde, Giovanni. E boa tarde a você que nos acompanha.
6: Belo Horizonte tem céu parcialmente claro. Neste momento faz 19 graus no alto da Avenida Raja Gavalha.
7: Confira agora as principais notícias desta terça-feira, 2 de junho.
6: Câmara Municipal de BH vota concessão de veículos elétricos a carroceiros.
7: Desmatamento na Mata Atlântica é o menor em 40 anos, aponta Instituto Nacional de Pesquisas Espaciais.
6: Senado analisa transformação de Cefetes em universidades tecnológicas.
7: Estados Unidos anuncia um novo tarifaço unilateral contra o Brasil.
6: China reconhece território brasileiro como livre de febre aftosa. Medida deve aumentar exportações de carne ao país asiático.
7: Greve em Portugal provoca cancelamento de voos com embarque e desembarque em Lisboa.
6: E filme O Agente Secreto lidera indicações ao Prêmio Grande Otelo, o Oscar do cinema brasileiro.
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6: Agora 5 e 7.

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1: 5h14. A Câmara Municipal de Belo Horizonte deve votar amanhã, em definitivo, regras para concessão de veículos automotores a carroceiros.
2: O projeto de lei do vereador do PRD, Vanderlei Porto, determina que, para receber do poder público o triciclo elétrico, o beneficiário terá de entregar voluntariamente o equino usado na atividade.
1: A proposta também autoriza a Prefeitura a firmar parcerias para garantir a guarda do animal.
2: A proibição do uso de carroças passou a valer em janeiro deste ano. Porém, o dispositivo que prevê multa a quem utilizar o veículo de tração animal foi suspenso pela Justiça.
1: E a Prefeitura de BH oficializou hoje a mudança dos nomes de três ruas.
2: A antiga Rua 9, no bairro Novo Arão Reis, na região norte, agora é chamada de Silvio Santos, em homenagem ao empresário e apresentador falecido em 2024.
1: No mesmo bairro, a Rua 16 virou Ellei de Abreu. A alteração é dedicada à professora que resgatou crianças, mas não sobreviveu a um ataque à creche em Janaúba, no norte de Minas.
2: Já o nome da Rua 4310, no Goiânia, bairro da região nordeste, mudou para Marcos Vinícius Cardoso, policial civil morto em outubro passado, na operação mais letal da história do Brasil.
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1: 5:23. O Senado deve votar hoje a transformação dos CEFETs de Minas Gerais e do Rio de Janeiro em universidades tecnológicas federais.
2: Na prática, os dois centros passariam a ter autonomia administrativa, patrimonial, financeira, didática e disciplinar.
1: O projeto de lei do deputado do PT, Patrus Ananias, visa ampliar a oferta de educação tecnológica em nível superior e técnico. Outro benefício seria o estímulo à formação profissional.
2: A medida é vista com preocupação pelo Sindicefet-MG, Sindicato dos Docentes, que fala em possíveis impactos negativos à educação profissional técnica de nível médio.
1: E o governo de Minas Gerais realiza neste mês a campanha de multivacinação.
2: A iniciativa, destinada a pessoas de até 14 anos, oferece imunizantes contra doenças como poliomielite, febre amarela, influenza e Covid.
1: As doses estão disponíveis nas unidades básicas de saúde. Para recebê-las, o menor de idade deve estar acompanhado dos pais ou de um responsável legal.
2: É necessário, além disso, apresentar documento de identificação e a caderneta.
1: Saiba mais sobre a campanha de multivacinação no site da Secretaria de Estado de Educação.
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0: Alvorada FM, você sabe porque houve Paul Hardcastle, Ventura Highway, Rod Stewart, You Are Everything, Balara e Jorge Vercillo, Algo Me Diz. Agora 5h32.
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3: Terça-feira em Belo Horizonte é de céu parcialmente nublado, com chuvas isoladas.
0: Os termômetros variaram hoje entre 13 e 25 graus. Já a umidade relativa do ar mínima ficou em torno de 50% à tarde.
3: Agora faz 19 graus no alto da Avenida Raja Gabalha.
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3: Vamos às informações do trânsito com o repórter Emerson Rodrigues. Destaque para a Zona Leste de Belo Horizonte. Boa tarde, Emerson.
4: Manifestação nas proximidades da Câmara Municipal de Belo Horizonte trava o trânsito na região do bairro Santa Efigênia. Há impactos na Avenida Churchill e também na Avenida do Contorno, desde o bairro Serra até a Praça Floriano Peixoto, para quem trafega no sentido Floresta. Neste caso, motorista, você que está no contorno e quer chegar à Avenida dos Andradas, é melhor acessar vias internas do bairro São Lucas. Trânsito lento também por causa dessa manifestação na rua Niquelina, em direção à área hospitalar. E para fugir do congestionamento, você pode seguir pela Avenida dos Andradas e mais à frente acessar a rua Ponta Porã. 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Emerson Rodrigues para a Rádio Alvorada.
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4: Vem aí mais um final de semana com feriado e eu quero te contar que entre os dias 5 a 7 de junho, o distrito de Acuruí, ali em Itabirito, vai receber o 5º Festival das Montanhas e das Águas de Minas, um evento cultural com uma programação 100% gratuita e voltada para as pessoas de todas as idades, que tem o objetivo de conectar o público em torno de música, teatros, oficinas, gastronomia e muito artesanato, com um tema muito importante: o som das águas. A ideia é convidar o público a refletir sobre a água, um elemento tão vital para a nossa vida, incentivando reflexões sobre o uso consciente dos recursos naturais, tudo isso unindo arte, sustentabilidade e, claro, esse pertencimento. O evento está em um distrito belíssimo, com paisagens naturais lindas. Então, além de se divertir com a família, você também vai poder valorizar o charme do nosso estado. O festival tem uma programação enorme, com shows diversos, como Zé Carlos e banda, teatro com cortejo brincante Som das Águas e muito mais. Informações sobre o evento você encontra no Instagram das Montanhas e Águas de Minas. E você pode rever essa dica em alvoradafm.com.br/podcasts. Que tal pegar a estrada a caminho desse evento no próximo feriado? Sou Isabela Lapa para Alvorada FM.
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1: Agora faltando 16 para 6. O tenista João Fonseca está perdendo por 2-0 para o tcheco Jakub Menšík pelas quartas de final de Roland Garros.
2: Mesmo se for derrotado, esta já é a melhor campanha de um brasileiro na chave simples masculina desde 2004, quando Gustavo Kuerten também chegou às quartas de final.
1: No futebol, a seleção brasileira desembarcou nesta manhã em Nova Jersey, nos Estados Unidos, para a Copa do Mundo.
2: A amarelinha se prepara para enfrentar o Egito no sábado, às 7 da noite. O último amistoso antes do Mundial terá a transmissão da TV Globo.
1: Por aqui, o Atlético disse que acertou as bases negociais para contratar o zagueiro Léo Duarte.
2: O atleta de 29 anos deve fazer exames médicos antes do anúncio oficial.
1: Léo Duarte estava no futebol turco e tem passagens por clubes como Flamengo e Milan.
2: E o presidente Lula sancionou hoje o projeto de lei geral da Copa do Mundo Feminina.
1: A norma estabelece mecanismos para o torneio que será realizado no Brasil entre os dias 24 de junho e 25 de julho de 2027.
2: Entre eles, a organização operacional do evento, a proteção de marcas, a recepção de delegações e a aplicação dos benefícios de meia entrada.
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0: Alvorada FM, Bruno Mars, The Lazy Song, David Bowie, As the World Falls Down e Ana Carolina, Combustível. Agora faltando 6 para 6.
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2: O Aeroporto Internacional de Belo Horizonte em Confins opera normalmente na tarde desta terça-feira.
0: Também tem funcionamento regular os terminais de Congonhas e Guarulhos em São Paulo e o Aeroporto Internacional Presidente Juscelino Kubitschek em Brasília.
2: A situação é a mesma no Galeão e no Santos Dumont, ambos no Rio de Janeiro.
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2: E o repórter Emerson Rodrigues está de volta com as informações do trânsito na reta do Califórnia.
4: Renata, dois carros bateram mais cedo na chegada a Belo Horizonte pela BR-040, na reta do Califórnia. Informação divulgada pela concessionária. Trânsito lento por cerca de 3 quilômetros. Motoristas pisam no freio desde o bairro Jardim Bandeirantes, em Contagem. E para fugir do congestionamento, motorista, você pode acessar a Avenida Teleférico e depois passar pela Via Expressa. 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Emerson Rodrigues para a Rádio Alvorada.
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1: 6 e 4. O desmatamento da Mata Atlântica no Brasil recuou 40% em 2025, na comparação com o ano anterior, segundo o relatório divulgado pelo Instituto Nacional de Pesquisas Espaciais.
2: Em números brutos, a área devastada passou de 14,3 mil para 8,6 mil hectares no período.
1: O resultado é o menor da série histórica, sendo a primeira vez em 4 décadas que a perda anual de vegetação fica abaixo de 10 mil hectares.
2: Segundo o INPE, a Mata Atlântica conserva atualmente cerca de 24% da cobertura original.
1: Da parte que restou, 12% correspondem às florestas maduras, consideradas estratégicas para a preservação da biodiversidade e o armazenamento de carbono.
2: E o governo de Minas Gerais reabriu o Parque Estadual do Itacolomi entre Mariana e Ouro Preto.
1: A unidade de conservação estava com restrições há 3 anos, devido a um deslizamento de encosta na estrada principal e à execução das obras de revitalização.
2: As melhorias inclui intervenções em espaços como o Centro de Visitantes, o Museu do Chá, a Casa Bandeirista, alojamentos e área de camping.
1: O investimento foi de R$30 milhões, viabilizado por meio de compensação florestal minerária da Vale.
2: Inserido na reserva da biosfera da Serra do Espinhaço, o Parque do Itacolomi protege áreas de transição entre Mata Atlântica e Cerrado.
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2: 6:14. Estados Unidos falam em supostas práticas desleais do Brasil ao anunciar novo tarifaço. As informações de Brasília com José Maria Trindade.
3: Pois não. Olha, um novo tarifaço norte-americano contra produtos brasileiros vem aí. Só que desta vez combinado, mais racional e com direito a se manifestar. O indicativo é de 25%, mas com uma lista de exceções que agradou aos negociadores brasileiros. É a conclusão de uma investigação onde os americanos dizem que por aqui adotamos práticas que prejudicam o mercado internacional. Haverá um tempo para audiências e consultas públicas que podem mudar esse final. As tarifas ainda não estão em vigor e são apenas sugestões, mas que prejudicam os produtos nacionais. O Brasil continua deficitário nas relações comerciais, ou seja, importa mais do que exporta para os Estados Unidos. Esta investigação foi determinada pelo presidente Donald Trump em 2025. O presidente terá que sair agora em campo e conversar sobre a classificação do PCC e Comando Vermelho em entidades terroristas e também a possibilidade destas tarifas novas. O PIX, livre e bancado pelo Banco Central, a pirataria, proteção da propriedade intelectual e desmatamento ilegal são os pontos considerados para esta conclusão de possibilidade de tarifa nova. Outro ponto deste relatório é de que não há por aqui controle para evitar o suborno e corrupção. Na política, o presidente Lula está sendo instruído a reagir de forma diplomática e tentar minimizar as sanções. O senador Flávio Bolsonaro diz que desta vez não incentivou a aplicação das tarifas. De Brasília, José Maria Trindade para a Rádio Alvorada.

0: 104,9, os Paralamas do sucesso de Javão, uma brasileira, Ed Sheeran, Shape of You e Justin Timberlake, What Goes Around. 6h24.
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2: As informações dos caminhos do centro para Venda Nova, com o repórter Emerson Rodrigues.
3: Renata, veículo bloqueia parcialmente a Avenida Cristiano Machado no caminho para Venda Nova, perto do viaduto do Anel Rodoviário. E com um fluxo intenso na volta para casa e obras perto da estação 1º de maio, tem lentidão começando no encontro da Cristiano Machado com a rua Alberto Sintra, no bairro União. Mais à frente, pé no freio, a partir do Floramar até as proximidades da MG10, em razão de outra obra. Quem escolhe sair do centro e ir para Venda Nova, para MG10, pela Avenida Antônio Carlos, também encontra o trânsito lento na região do bairro Cachoeirinha até o viaduto São Francisco e mais à frente entre os bairros Liberdade e São Luís. Panorama da Pedro I é de trânsito bem carregado agora a partir do Planalto até o Hospital Risoleta Neves. Então, motorista, atenção e paciência. 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Emerson Rodrigues para a Rádio Alvorada.
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5: Começa hoje uma das edições mais esperadas da Casa Cor, a Casa Cor São Paulo. Pela segunda vez consecutiva no Parque da Água Branca, com o tema Mente e Coração, que propõe o desafio de expressar na casa a cura e o autocuidado frente ao tempo corrido e ao excesso de informações, a proposta desse ano do evento é desacelerar e se reconectar com o que é essencial. Algo que eu já venho falando por aqui há muitos anos. A casa deve ser um refúgio. Por acontecer em um parque, a mostra propõe uma experiência ligada à natureza em um percurso que integra arquitetura, arte, paisagismo, design, cultura e afetividade. São 71 ambientes para nos inspirar entre casas, estúdios, lofts, tiny houses e instalações. A Casa Cor São Paulo vai até 9 de agosto. Fique por dentro do Mundo Decor. Ouça o Decore Arte também no site da rádio e veja mais sobre o que eu falo no Instagram You Can Find. Eu sou Janina Esther para a rádio Alvorada FM.
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1: 6h37. O presidente dos Estados Unidos, Donald Trump, nomeou Daniel Pérez para o cargo de embaixador do país no Brasil. A indicação ainda precisa ser aprovada pelo Senado americano.
2: Descendente de cubanos, nascido em Nova York, Pérez é presidente da Câmara dos Representantes da Flórida desde 2024.
1: Ele deve ser o primeiro titular à frente da Embaixada dos Estados Unidos em Brasília desde janeiro de 2025, quando terminou o mandato de Elizabeth Begley, indicada por Joe Biden.
2: Desde então, o órgão diplomático era conduzido por encarregados de negócios.
1: E centenas de voos para Portugal foram cancelados devido a uma greve geral marcada para começar amanhã.
2: A paralisação convocada por uma confederação sindical protesta contra um projeto de reforma trabalhista do governo.
1: A proposta aumenta a jornada de trabalho, flexibiliza contratos e enfraquece dispositivos de proteção coletiva.
2: Segundo a companhia aérea Latam, passageiros com voos afetados têm três opções: alterar a data da viagem, mudar o destino ou solicitar o reembolso dos bilhetes.
1: Já a Azul disse prestar assistência aos consumidores atingidos e que programou voos extras para atenuar os impactos da greve.
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0: Alvorada FM 94,9, você sabe por que houve The Alan Parsons, Eye in the Sky, Marisa Monte, Feliz, Alegre, Forte, George Benson, Nothing's Gonna Change My Love For You. Agora faltando 14 para 7.
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2: Emerson Rodrigues está de volta com as informações do trânsito na região nordeste de BH.
3: Sim, Renata, há ponto de retenção na Avenida José Cândido da Silveira, sentido bairro, nas proximidades do Trevo de Sabará, gerando lentidão desde o Sagrada Família. As filas na José Cândido começam antes do encontro com a rua Conselheiro Lafayette. Dica para você, motorista, que está saindo do centro, indo para a região do Trevo de Sabará, escolher a Avenida dos Andradas, passar pela via 710 e mais à frente pelo bairro Santa Inês. No sentido centro, trânsito sem grandes problemas para quem passa pela José Cândido da Silveira. 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Emerson Rodrigues para a Rádio Alvorada.
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9: Eu já comentei aqui sobre a adulteração de odômetros, que tem o objetivo de fazer com que o veículo pareça menos rodado, para valorizá-lo no mercado de usados. Infelizmente, esse tipo de fraude é muito comum, inclusive em algumas lojas desse setor. Porém, uma iniciativa adotada pelos departamentos de trânsito, os DETRANs, de alguns estados, ajuda a revelar esse tipo de adulteração. É que tais órgãos informam a quilometragem que o veículo tinha quando passou pelas vistorias de transferência de propriedade. Esse indicador não é lá tão preciso, uma vez que o último procedimento pode ter ocorrido muitos anos atrás. Mas, em todo caso, já permite que o comprador tenha uma referência. O DETRAN aqui de Minas Gerais só divulga os dados de quilometragem da vistoria mais recente. Já pode ser uma informação útil, mas alguns órgãos semelhantes, como os de São Paulo, Paraná e Santa Catarina, são mais transparentes e revelam todo o histórico de vistorias às quais o veículo foi submetido. Siga-me no Instagram, Alexandre Carneiro _Carros, e baixe este e outros podcasts pelo site Alvorada FM.

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3: 7 horas. O índice Bovespa fechou o pregão de hoje em alta de 1,16% aos 174.197 pontos.
4: No câmbio, o dólar comercial desvalorizou 0,27%, negociado a R$ 5,00. Já o euro caiu 0,27%, vendido a R$ 5,82.
3: A China reconheceu hoje o Brasil como território livre de febre aftosa sem necessidade de vacinação.
4: A medida ocorre um ano após a Organização Mundial de Saúde Animal ter certificado o status sanitário do país.
3: De acordo com o Ministério da Agricultura e Pecuária, o reconhecimento amplia as oportunidades de venda de carnes bovina e suína ao gigante asiático.
4: Principal destino das exportações do agronegócio nacional, a China comprou mais de 50 bilhões de reais em produtos brasileiros no ano passado.
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0: Alvorada FM, Barão Vermelho e Frejá, por você, Colin Scott, Whitney Houston, I Wanna Dance With Somebody, Brian Ferry, Slave to Love. 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
2: Vamos às atualizações do trânsito na Avenida Amazonas com Emerson Rodrigues.
3: Renata, na região oeste de Belo Horizonte, a Avenida Amazonas no sentido Contagem ainda apresenta reflexos de lentidão. Mais cedo tinha caminhão no viaduto sobre a Avenida Silva Lobo e um ponto de retenção mais à frente nas proximidades do Cefete Nova Suíça. Ainda há trânsito lento a partir do Prado e alívio a partir da Gameleira. Motorista, neste momento, o caminho menos complicado do centro para a região oeste para Contagem é pela Avenida Tereza Cristina. 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Emerson Rodrigues para a Rádio Alvorada.
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4: 7:11. Torcedor brasileiro ainda se importa com a seleção. O comentário é de Paulo Vinícius Coelho, o PVC.
5: A despedida da seleção brasileira para a Copa do Mundo, seja no jogo contra o Panamá no Maracanã, seja na saída do ônibus da CBF em direção ao Galeão, não foi igual de um clube indo para o Mundial de Clubes, mas demonstra que essa frase que se espalhou pela conexão Leblon-Faria Lima não é totalmente verdadeira. Sabe, quando se repete, ninguém mais liga para a seleção brasileira. Ninguém, num país de 210 milhões de pessoas, é gente demais. E não é bem verdade, porque indiferente. A diferença é que não houve uma seleção brasileira a caminho da Copa do Mundo. Seja pelo choro de crianças vendo Neymar, seja por gente que ficou do lado de fora da CBF esperando os jogadores passarem ou indo até o Galeão para se despedir. Tem gente que quer ver, sim, o Brasil campeão do mundo. Gente que julga que Neymar não devia ir para a Copa, no caso desse colunista. Gente que acha impossível não ganhar, impossível ganhar se Neymar não estiver. Indiferença é a palavra que não existiu neste momento em em relação à seleção brasileira. E se a conexão Leblon-Faria Lima pensa que ninguém liga mais para a seleção, tem uma música antiga de Milton Nascimento chamada Notícias do Brasil que nos toca. Fala, a novidade é que o Brasil não é só litoral, é muito mais que qualquer zona sul. Tem gente boa espalhada por esse Brasil que vai fazer desse lugar um bom país. Tem muita gente no Brasil inteiro esperando que a seleção seja campeã do mundo. Paulo Vinícius Coelho, PVC, Alvorada FM.

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1: 7h20. A Prefeitura de Belo Horizonte abriu um novo horário para os passeios turísticos do Capivarã, embarcação que navega pela Lagoa da Pampulha.
2: Agora o percurso também será realizado às 16h30 de sextas-feiras e sábados.
1: O objetivo é permitir ao público a experiência de contemplar o pôr do sol em meio às paisagens e aos monumentos do Conjunto Moderno da Pampulha.
2: O passeio turístico do Capivarã é gratuito, mediante retirada de ingresso na Simpla. Os bilhetes são liberados ao meio-dia das terças-feiras.
1: Mais informações no site da Prefeitura de BH.
2: E a Casa Fiat de Cultura apresenta a partir de hoje Reflorestar, quando permito florescer.
1: A mostra da artista visual Efe Godoy reúne 61 obras que transitam entre aquarelas e fotografias.
2: Destaque para a intervenção nas paredes da Piccola Galeria, como se a arte continuasse a crescer pelo espaço.
1: A proposta é formar imagens híbridas, criando relações de permanência e ruptura.
2: A mostra Reflorestar, quando permito florescer, é gratuita e pode ser visitada de terça-feira a domingo até 19 de julho. Mais informações no site da Casa Fiat de Cultura.
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0: Na Alvorada FM, Vanessa da Mata e Ben Harper, boa sorte. Casey and Jojo, All My Life, The Weeknd e Daft Punk, I Feel It Coming. Agora 7:30.
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3: A previsão para amanhã na região metropolitana de Belo Horizonte é de céu parcialmente nublado, sem chuva.
0: A temperatura na capital mineira deve variar entre 12 e 24 graus. Já a umidade relativa do ar mínima fica em torno de 45% à tarde.
3: Agora faz 17 graus no alto da Avenida Raja Gabalha.
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3: Emerson Rodrigues está de volta com as atualizações da Avenida do Contorno.
4: Renata, na zona leste de Belo Horizonte, segue a lentidão na Avenida do Contorno para quem passa pelo bairro Serra, pelo Santa Efigênia, trafegando no sentido Floresta. Trânsito carregado desde a Rua do Ouro até a Praça Floriano Peixoto, reflexo de manifestação nas proximidades da Câmara Municipal de BH. Quem está nesse trecho da Contorno querendo seguir pela Avenida dos Andradas no sentido bairro, ganha tempo por vias internas do bairro São Lucas. Agora, você motorista que está aí na região da Savassi, do Funcionários, querendo ir para a região da Floresta, é melhor evitar a Avenida do Contorno passando pelo centro de BH. 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Emerson Rodrigues para a Rádio Alvorada.
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9: Alô, ouvintes leitores do Mundo Livro. Hoje eu falo sobre um livro para quem acha que futebol se resume aos 90 minutos e um placar final. Em Futebol Lado B, o jornalista Ariel Palacios mostra que o esporte mais popular do planeta também fala de política, guerras, rivalidades, cultura, superstição e comportamento humano. O livro reúne histórias curiosas, improváveis e muitas vezes surpreendentes sobre esse universo que ultrapassa as quatro linhas. Aqui, o futebol aparece ligado à geopolítica, à arte, a cinema, literatura e até às bizarrices que nascem nas arquibancadas. Ariel investiga o jogo fora do marketing e o espetáculo televisivo, revelando um futebol contraditório, humano e cheio de camadas. É o chamado Lado B, aquele que mistura paixão, delírio, identidade coletiva e conflitos sociais. E quem escreve é Ariel Palacios, autor também de América Latina Lado B. Agora em Futebol Lado B, publicado pela Globo Livros, ele mostra que o futebol pode dizer muito mais sobre quem somos. Meu nome é Afonso Borges e você pode ouvir e baixar todos os podcasts que eu falo no site alvoradafm.com.br.
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1: 7h42. O filme O Agente Secreto recebeu hoje 18 indicações ao Prêmio Grande Otelo, maior honraria do audiovisual brasileiro.
2: Entre elas, a de melhor longa-metragem ficção, a qual também concorrem Homem com H, Manas, O Último Azul e O Filho de Mil Homens.
1: Na categoria de melhor ator, disputam nomes como Wagner Moura e Jesuíta Barbosa. E na de melhor atriz, Camila Pitanga e Tânia Maria.
2: A cerimônia de entrega das estatuetas do chamado Oscar Brasileiro está marcada para 4 de agosto, no Teatro Municipal do Rio de Janeiro.
1: A lista com todas as indicações ao Prêmio Grande Otelo você encontra em alvoradafm.com.br.
2: Começa amanhã a terceira edição do Cine Lapinhô, que promete transformar a comunidade de Lapinha da Serra em um grande território de encontros entre cinema, natureza, arte e imaginação neste feriado.
1: A mostra vai contar com 44 filmes exibidos em um cinema a céu aberto, em uma das paisagens mais simbólicas da Serra do Cipó.
2: Além disso, serão realizadas rodas de conversa, apresentações musicais, circo, oficinas e ações culturais voltadas para públicos de diferentes idades.
1: A programação é gratuita e segue até este sábado na Praça da Igreja.
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0: Alvorada FM, Vanessa Carlton, A Thousand Miles, For No Blondes, WhatsApp, Skank, algo parecido. Agora na Alvorada, faltando 5 minutos para as 8.
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2: Vamos às informações do trânsito na Via Expressa com o repórter Emerson Rodrigues.
3: Renata e Giovanni, alerta para a obra interditando a faixa da direita da Via Expressa de Contagem no sentido Betim, debaixo do viaduto Damas Ribeiro, região do Água Branca. Atenção nesse trecho, motorista. Já no caminho para Belo Horizonte, fluxo bom para quem passa pela Via Expressa, não há pontos de retenção. 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Emerson Rodrigues para a Rádio Alvorada.
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0: Belo Horizonte tem céu parcialmente nublado e neste momento faz 17 graus no alto da Avenida Raja Gabária.
2: Confira agora os destaques de hoje no Painel Alvorada, segunda edição.
0: Câmara Municipal de BH vota concessão de veículos elétricos a carroceiros.
2: Desmatamento na Mata Atlântica é o menor em 40 anos, aponta Instituto Nacional de Pesquisas Espaciais.
0: Senado analisa a transformação de Cefetes em universidades tecnológicas.
2: Estados Unidos anuncia um novo tarifaço unilateral contra o Brasil.
0: China reconhece território brasileiro como livre de febre aftosa. Medida deve aumentar exportações de carne ao país asiático.
2: Greve em Portugal provoca

0: cancelamento de voos com embarque e desembarque em Lisboa.
1: E filme O Agente Secreto lidera indicações ao Prêmio Grande Otelo, o Oscar do cinema brasileiro.
0: Mais informações no Repórter Alvorada, ao longo de nossa programação. Eu sou Renata Silva e fico por aqui. Boa noite.
1: 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Eu sou Giovanni Gandara e você fica agora com a companhia de Bel Augusto. Obrigado pela sua audiência, boa noite e até amanhã.
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0: 94,9 Alvorada Sondior, Wind and Fire September, Dua Lipa Dance the Night e Michael Jackson This Is It. Excelente noite de terça para você ligado nas ondas da 94,9. Agora 8h26.
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94,9 Alvorada, o som de Daniel Ponter, Bad Day, John Secada e Phil Gold e Backstreet Boys, I Want It That Away. 8h57, eu sou o Bel Augusto, seguimos juntos até meia-noite. Em instantes, a Voz do Brasil. 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

0: 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Conferindo 8h58. Até daqui a pouco.
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